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0: Primeiro você não pode chegar bebo, não pode chegar sem dinheiro e tem que estar bonitinho. É. Mulher é um problema, né não? Aquelas mulheres que gostam de bater no cara, ela vem e bate no cara só pra dançar um shot desse sozinha lá no Cafundó. Ele falou que tem 4 negas. Aí o pai delas vai chegar lá e pegar ele em cima do palco e meter ele...
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3: Eu vou chamar agora para vocês ela, Saúde!

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E agora, sequenciando essa festa bonita, esta dupla que também faz parte dessa história da música sertaneja, Lil e Léo.

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5: Cento e quatro.

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1: Essa é a música. Solange Almeida. Canta só. Começou.

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0: Que isso, balança pança, a traíra.
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0: 4 minutinhos para 5 para 17 horas. Hora certa, Cicobi. Agora 3 minutinhos para 5. Hora certa, Cicobi. Ótima tarde para você, meu amigo, minha amiga. Salvador com essa grande salvação. Jesus é a nossa salvação, a nossa razão de viver. Daqui a pouquinho, o paraíso do Brega. Esse programa aqui, ó.
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0: Vai ser depois do apoio cultural junto com ele.
3: Ei, GG, toca um brega rasgado, toca!
0: Voltando do apoio cultural, faltando 3 minutinhos para 5, hora certa, Cicobi. Aí eu volto trazendo o paraíso do brega, o melhor da música brega, nosso WhatsApp 33999-270067. Ótima tarde a você, até lá!
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1: De volta, 5h11, hora certa, Cicobi. Pra você, muito boa tarde. A partir de agora, o programa chama a partir de hoje. Paraíso do Brega, André Luiz e ele, além do Rádio Carrochaguense, GG. Alô, GG, boa tarde.
2: Beleza, meu parceiro André Luiz. Boa tarde pra você, André. Boa tarde pra você em casa, pra você nos botecos, nos barzinhos, pra você na cidade, nas fazendas, no carro, no sítio, nos quatro cantos da cidade, onde quer que você esteja. A partir de hoje, o novo nome do programa. Antes era o programa Boteco dos Amigos. Mas o meu parceiro André Luiz, gente boa, falou comigo: GG, vamos arrumar outro nome para esse programa? Porque tem muitos anos que é o programa Boteco dos Amigos. Eu pensei num nome muito legal para o programa. Eu falei: qual que é, André? Posso falar para você? Eu falei: fala. Paraíso do Brega. Eu falei: fechou, show de bola, gostei, entendeu?
1: Isso, a gente, na verdade, esse programa, GG, a gente tá resgatando ele, sabia?
2: Com certeza, resgatando.
1: O foi bom que as vinhetas já estão prontas.
2: Com certeza, já, chão prontinho, né? Fechou, né?
1: Mastigado, hein?
2: Claro, rapaz.
1: Mas a vinhetinha, ei, GG, toca um brega rasgado.
2: Essa não pode faltar.
1: Todo mundo onde eu vou, essa vinhetinha tava encostada.
2: Certo, tava.
1: Aí eu falei: GG, vamos resgatando aqui aos pouquinhos, né?
2: Certo.
1: E hoje em dia essa vinheta com seu nome tá na boca do povo.
2: Graças a Deus.
1: E aí não vai atrapalhar em nada, vai continuar a vinheta do mesmo jeito.
2: Certo.
1: O programa vai chamar Paraíso.
2: Paraíso do Brega.
1: Quer dizer, onde você encontra uma música agradável.
2: Com certeza.
1: O nome também é Paraíso do Brega.
2: Claro, tá no paraíso, né?
1: Tá no paraíso da música boa.
2: É, sucesso.
1: Muito sucesso. João Comprido já mandou um áudio pra gente.
2: Apareceu,
1: já,
2: rapaz?
1: Tá ligado com a gente.
2: Grande João Comprido, tava sumido, João Comprido. Tem o João Curto também. Um abraço pra você, João Comprido.
1: Tá com rádio volume no talo.
2: Beleza, lá no talo. Se estourar o alto-falante, pode deixar que eu vou arrumar um pra você. Valeu?
1: Você paga, né?
2: Com certeza.
1: Valeu, Daniela.
2: Mas, André, voltando ao assunto. Eu fiquei besta, rapaz. Você foi lá no fundo do baú, rapaz, com esse nome aí, onde você pesquisou e achou aí, rapaz.
1: A minha esposa tinha dado a ideia.
2: Certo, você falou comigo.
1: Acho que boteco, né, pra vocês esse nome.
2: E há muitos anos que é vinha aí, né?
1: Vinha aí, né? E aí, agora uma nova formação, a Luiz e GG Alves, ela falou assim: não seria bom? Eu falei assim: peraí, rapaz, esse já teve um outro nome, muitos anos atrás mesmo.
2: Certo.
1: Eu digo, acho que essas vinhetas, o cérebrozinho aqui não
2: fala. Continua lá ainda.
1: Acho que tá lá na rádio com as vinhetas. Se estiver lá, vai ser fácil de resgatar e de colocar esse nome. Se tiver, tava aqui.
2: Igual é pra você ver, rapaz.
1: Foi igual o Lia. Você também sabia que o programa de Lia, eu também dei uma ideia pra colocar o nome antigo no programa,
2: não? Certo.
1: É o seguinte, Lia tá aqui com a gente, a Liane. E aí, a nova formação, os horários aqui da Rádio Pérola FM, eles mudaram, pegava 13 horas até 17, com a fé 104.
2: Era.
1: Aí, o Neto falou: não, André, a partir de hoje tal e tal, o meu horário passa a ser de 3 da tarde, 15 horas até 19 horas, e Lia de 13 horas até as 15 horas. Aí ela tava usando Festa 104, eu já uso Festa 104. Aí teria que ser Festa 104 parte 1 e parte
2: 2.
1: Falei: Lia, melhor pra você, vamos resgatar um programa que na época de Adriana Viana, e já tem até vinhetas prontas, Tarde de Sucessos.
2: Show de bola.
1: Já tem vinhetas.
2: É verdade, pronta, já tem. Não, é
1: combinado, ela usa hoje Tarde de Sucessos.
2: É igual essa aí, o Paraíso do Brega.
1: Já tinha as vinhetinhas prontas.
2: Pra quem não sabe, a partir de hoje o nome do programa é um novo nome, é Sucesso, é o Paraíso do Brega.
1: Esse aqui, ó.
0: Paraíso do Brega.
1: Vendo aí?
2: Show de bola, meu parceiro.
1: Vamos começar nosso programa?
2: Vambora nessa tarde gostosa, tarde maravilhosa de sabadão. É você aí do outro lado do rádio, com volume lá no talo, ligado no programa, líder de audiência, o programa Paraíso do Brega.
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1: Tá certo então. Edmar já tá ligado com a gente, da Dona Maria Ilza, Jacanina. Ele falou assim: boa tarde, começou o Paraíso do Brega com o GG e o André. André passou aqui na rua com carro de som e mãe gosta quando André dá um oi. É, mãe perguntou se você fica na rádio o dia todo, André. E aí, gente, o que eu vou falar?
2: Aí não tem como, a gente tem que ter um descanso, né, rapaz?
1: Eu vou ter que mudar pra cá, viu?
2: É, rapaz.
1: O povo quer que eu fique aqui o dia todo,
2: gente. Espaço tem, viu?
1: Fazer um puxadinho no fundo?
2: Vamos sim. Laje? Tem a área ali, né?
1: É, um espacinho grande.
2: É, com certeza.
1: Vou bater uma laje aqui.
2: Pô, André, isso é importante pra gente, a gente saber, né, que a gente tem uma classe, assim, de ouvinte número um, que curte as programações da rádio, os locutores, entendeu? Que é fã das programações da rádio, entendeu? Principalmente dos locutores, né?
1: Isso é ótimo, melhor do que dinheiro, não é?
2: Claro, porque rapaz.
1: Acaba.
2: Acaba.
1: O reconhecimento nada melhor do que lá na rua. Ô, oh, Gigi Alves!
2: É, atura eternamente.
1: Olha lá, aqueles meninos da Raida.
2: Atura eternamente.
1: Os meninos bonitos.
2: É, lindo, maravilhoso.
1: Esses meninos gatos.
2: É, verdade.
1: Uma equipe bonita, né?
2: É, aqui só tem eles. se bater no liquidificador.
1: Mas você vê uma coisa? Todo mundo tá puxando a perninha, né?
2: É, rapaz, é o clima, é o tempo, rapaz. Entendeu? É só o tempo mudar. É, vai chegando é também, né?
1: Velho, né?
2: É, tem aquele negócio, junta, né?
1: Ah, que junta?
2: Junta tudo, joga fora. É verdade.
1: Pô, só, todo mundo tá sentindo.
2: É o clima.
1: É o clima?
2: Não só nós, não, rapaz. Não, tem um bocado que eu vejo na rua eu também.
1: Puxa minha perna aqui.
2: É.
1: É doendo o nervo ciático.
2: Aham. Uh-huh.
1: Mancando.
2: É o tal do reumatismo.
1: Né? Reumatismo, né? Vou tomar um remedinho.
2: É bom, é.
1: O que é bom?
2: Não sei, rapaz.
1: Aqui tem uns remédios natural.
2: É, rapaz, tem que perguntar a Roberta, que a Roberta também tá puxando a perna. Eu fiquei sabendo aí, rapaz.
1: Chegou pra mim agora há pouco.
2: É, meu parceiro ali, o Lucas Chad, no estúdio, lá, né? No estúdio, falou comigo ali.
1: É isso aí. Aí, menina, pergunta, vai ter sorteio hoje não, né, gente?
2: Por enquanto, não. Por enquanto não apareceu nada, não. Mas quem
1: aí,
2: querer...
1: Aí, ó, menina falou pra mim assim, ui, bonitinho, kkk, reumatismo, toma calcitran B12.
2: Ó, oh, rapaz.
1: Eu, Edmar, você também tá tomando, né, Edmar?
2: Tá por dentro, hein? Tá deve estar tá tomando, hein?
1: Reumatismo é bom pros ossos.
2: 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É só nos ligar aqui, entendeu? Ou então mandar o brinde aqui, mandar o endereço do seu comércio, alguma coisa aí.
1: É uma parceria.
2: Entendeu? Né? Uma parceria com a gente aqui, que a gente divulga aí e a gente manda ver, né?
1: Com certeza. Você viu que esse sorteio deu pra quem quis, né?
2: Você tá doido, rapaz? Principalmente lá o tropeirão da Jurena.
1: É isso aí.
2: Uma delícia, entendeu?
1: É isso aí. Valeu, meu amigo Edmar. Um abraço pra você, dona Maria Hilda, Jaqueline, na Rua 2, Estação da Luz. Aveline da Fazenda Pampulha. Alô, Aveline, alô, Din. Aveline, Din, Aveline, Ávila, Davi, Lucas, né? Ainda o Pedro Henrique aí, todo mundo aí, boa tarde. Perguntando se vai ter sorteio da camisa cavalgada. Pra nós ainda nada.
2: Não chegou aqui ainda não. Não.
1: Se chegou, você guardou essa
2: camisa. Não chegou.
1: Pra mim não chegou nada.
2: Não chegou.
1: No nosso programa, quem
2: entendeu?
1: Sabe pintou a camisa, né?
2: É, até antes de acabar o programa pode aparecer,
1: até
2: né?
1: Até agora nada, né?
2: É, até agora não, viu?
1: Cavalgada amanhã, não é isso?
2: É, amanhã.
1: Você escutou aqueles meninos fazendo barulho na
2: com
1: rua?
2: Com certeza. Não?
1: Rapaziada bacana também.
2: Show de bola, rapaz, né? Entendeu?
1: Aí fazendo a publicidade,
2: escutei é, também, Robertão, né? É.
1: É isso aí. Vamos lá, até agora nada, viu, gente? Não tem nada pro nosso programa aqui. 5:18, gente.
2: Hora certa, Cicobi.
1: Vamos lá. Para começar o programa, para ver se você aprova o novo formato, o programa agora chama Paraíso do Brega, Amado Batista, a única.
2: Você tá doido, é sucesso. Todas as músicas do Amado é sucesso.
1: Como é que é essa?
2: Puxa aí, que eu mando ver.
1: Vou tentar lembrar. Sempre quando chego em casa...
2: Ela já me espera no portão.
1: É essa mesma. Essa. Ela é feliz, mas sempre finge que não é.
2: Beleza, meu parceiro, gostei.
1: A única. Depois, Cristiano Neves, vambora.
2: Vambora com o Cristiano
1: vambora.
2: Neves, vambora.
1: Vamos lá, vamos lá.
2: Só pra começar o programa Boteco dos Amigos.
1: Paraíso do Brega.
2: Boa tarde, cidade. Você está ligado no programa Paraíso do Brega.
1: Tome!

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0: Obrigado, galera. Obrigado, Irecê. Obrigado, Brasil. Vamos cantar assim.
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0: Vamos lá, de volta na nossa Pérola FM. João Cumprido tá ligado com a gente, meu filho.
1: Ô, rapaz, ele tava sumido, rapaz. Nós tava sentindo a falta dele, né, rapaz?
0: É, já tem um tempinho de ele.
1: Tem, mas a gente mandando um alô direto, mandando um alô, e ele não tava mandando mensagem pra gente. Hoje ele apareceu, né? Ele
0: tava com raiva de nós.
1: É, só pode, rapaz. Não, será que é mal daquela dívida?
0: Do rádio?
1: É.
0: Aí vai ter que fazer aquela. Ela deu o rádio.
1: Não me disse nada, ela deu sim. Ela deu o rádio. Foi pra fazer pirraça. Ela deu de graça. O rádio que eu comprei. Quem dei pra essa? João Cumprido. João Cumprido, grande João Cumprido. Um abraço pra você, máquina. Tamo junto e misturado. Grande o nosso amigo Pingo, lá do bar Nossa Senhora da Ajuda. Tá ligado com a gente? É, rapaz, o senhor Kelé também. Tá sempre ligado com a gente. A esposa do Kelé. Entendeu? Do senhor Joaquim, também tá ligado com a gente.
0: Dona Nilza.
1: Dona Nilza, Pingo Som.
0: Almirante Barroso,
1: o Pingo Som também.
0: É, o tá. Rádio por casa é essa daqui, peraí.

0: risada, ela deu sim.
1: Ela deu sim, foi pra fazer pirraça, ela deu de graça, o rádio que eu comprei.
0: Aí, viu, João Comprido? Aqui tem de tudo.
1: Viu? Aqui é, rapaz, aqui a gente puxa lá no fundo do baú, fundo do baú, rapaz.
0: 5h34.
1: Hora certa, Cicobi.
0: Tem participação com a gente?
1: Ô, rapaz, tem a participação, a galera lá da fazenda de Paulo Nogueira, tá ligado com a gente? Grande Silmar, Adriana, Felipe. Silmar está oferecendo um sucesso aí, muito apaixonado, rapaz, para sua esposa Adriana e para o Felipe, rapaz.
0: Qual música?
1: É, a música muito bonita, rapaz. Você procurou, é o nosso amigo Cleiton Lacerda. Você achou lá no fundo do baú, rapaz.
0: Essa música é até uma participação... É, Cleiton Lacerda, acho que tem participação do Cristiano Neves.
1: Com o Cristiano Neves, o Cleiton Lacerda.
0: De amor de verdade. Uma alusão especial aqui, ó, para a nossa amiga Aveline, na fazenda de fazenda aqui, Pampulha, Riqueza Marrendo de Aveline, Ávila Pedro Henrique, Davi Lucas, Marizalva.
1: Grande Marizalva.
0: Os pais dela, João e Maria. Alô também, Leandro Lobão.
1: Tá ligado, rapaz. Grande Lobão, um abraço, Lobão.
0: Ele partiu no jegue aqui.
1: Olá, rapaz, tô vendo. Lobão, gente boa.
0: Cavalgada amanhã, ele falou.
1: Grande Marquinhos também, gente Marquinhos boa.
0: Também. É. Lobão, você vai de jegue, Lobão?
1: Eu tô esperando meu Juventino, rapaz.
0: Vai chegar, não.
1: Será, rapaz? Não, ele não. Deve chegar lá pra meia-noite, ele deve chegar.
0: Alô, Luiz, você mandou áudio, meu querido. Assim que possível, ouça seu áudio, mas um abraço pra você, Baculeiras, né? Valeu, Luiz, um abraço pra você, Luiz Barcoleiras. É isso mesmo, Luiz? Um abraço pra você, Luiz, boa tarde. Obrigado pela sintonia. Gente, então vamos trazer esse sucesso da pessoa da fazenda Paulo Nogueira.
1: Com certeza, é o Silmar oferecendo para Adriana e para Felipe.
0: Cleiton
1: Lacerda.
0: A música Amor de Verdade.
1: Amor de Verdade. Você está ligado no programa Novo, é o novo nome do programa, Paraíso do Brega.
0: E depois dessa música dentro do Paraíso do Brega vai ter Franquito Lopes, Índia Dengosa.
1: Boa tarde, cidade.
0: Chama.
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0: Vamos lá, de volta na nossa Panela FM, faltando 17 para 6, para 18 horas.
1: Hora certa, Cicobi.
0: É isso aí. Quem tá participando com a gente é o Luiz, lá do Bar Coleiros.
1: Luiz?
0: É, Luiz.
1: Do Bar Coleiras?
0: É, Coleiras, né, Luiz? É o nome do bar, é esse mesmo?
1: Não vamos sei onde que fica esse bar, nem não,
0: eu,
1: rapaz.
0: Peraí, eu vou colocar o áudio dele no ar, porque ele mandou áudio. Se já tivesse mandado escrito, já tinha entendido desde aquele primeiro momento, mas ele mandou um áudio pra gente. Vamos ouvir o áudio que ele pede aqui, o alô pra um tanto de gente, a galera dele. A gente vai questão de ouvir o áudio, tá certo?
1: Beleza.
0: Aí eu atendo ele, vamos lá.
2: Boa tarde, meu amigo, como é que tu tá aí? Ô, velho, tô afim de ouvir a Dama de Vermelho aí. Especialmente aqui pra Vânia aqui, tá ouvindo aqui, Neném, Lara, Cida, Murilo e Dalvão.
0: Ouviu aí a galera do Luiz?
1: É, rapaz, lá no Coleiras, Bar Coleiras.
0: Onde fica esse bar, Luiz? Manda escrito pra gente pra falar aqui no ar. E uma alusão especial, GG, para a nossa amiga Beleu.
1: Grande Beleu, e a Beleu manda avisar a toda a galera que hoje, lá na quadra do Clube Carlos Chagas, no Forró Bem Viver, hoje tem...
0: Onde fica esse bar, Luiz? Manda escrito pra gente pra falar aqui no ar. E uma alusão especial, GG, para a nossa amiga Beleu.
1: Grande Beleu, e a Beleu manda avisar a toda a galera que hoje, lá na quadra do Clube...

0: Valeu, quem dera.
1: É sócio. Beleu, tá ligado com a gente aí na estação Rua 4, alusão Lelé, Kelinha também, a Cida, mãe do Christian, da Hillary, alusão Rua 4, Cristiano, seu Joá, meu amigo Vanildo, Zé Leonce, né? Alusão ainda por lá, Túlio, Getúlio, Rua 4, Joana e ainda Tono, alusão Rua 4, Juscelino, pequena Lara. Valeu, Estação da Luz. Ó, o nosso amigo Luiz quer ouvir, GG. Gusmão.
0: Dama de Vermelho.
1: É, essa daí, especialmente pra Vânia, né, Luiz?
0: A toda a galera lá no barzinho dele, pra toda a família, né?
1: Isso, a galera que mandou aí os nomes aí. Gusmão, Dama de Vermelho.
0: Beleza. Boa tarde, cidade. Você está ligado, ouvindo o programa Paraíso do Brega.
1: Segura!
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9: Cento e quatro mil.

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2: Vamos lá, de volta no nosso Paraíso do Brega, GG Alves.
3: Beleza, meu parceiro André Luiz. Tamo juntos e misturado nessa noite gostosa, noite maravilhosa de sabadão. É você aí do outro lado do rádio, com volume lá no talo, ligado no programa Paraíso do Brega.
4: Paraíso do Brega, até acerta um pouco mais. Sabia que você tem essa escola armida?
3: É mesmo, rapaz?
4: A partir das 18 horas agora tá começando a escola armida. Sábado fica a escola
3: armida. Na próxima hospital, né?
4: De frente
3: ao hospital. É isso mesmo.
4: A escola Armida tem festa da escola lá, galera. Escola Armida já está acontecendo. A festa vai começar agora às 6 da noite.
3: E hoje também tem lá na quadra do clube Carlos Chagas, no forró Nota Mil. É o forró da melhor idade. É tanto nome, né? É da terceira idade. É, e aí vai, entendeu? Hoje, lá na quadra do clube, som mecânico.
4: Você vai lá?
3: Não, vou não. É. Vou deixar para o dia que tiver o show ao vivo, né?
4: É.
3: 6:08. 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
2: Valeu, Quisquinho. Um abraço pra você. Será que Prosa Boa tá lá? Tá fechado, hein?
3: Tá fechado. Trabalhou só até meio-dia.
2: É?
3: É, rapaz. A empresa lá é desse jeito.
2: Arranja um lugarzinho pra nós lá.
3: Ah, só até meio-dia, rapaz.
2: Ei, Jorginho Prosa Boa.
3: É o melhorzinho que tá tendo.
2: É, só tem ele.
3: É, João Cumprido. Um abraço.
2: Três Barras,
3: tá ligado com a gente, rapaz.
2: É o nosso amigo Cal, que é o Edson, Ronaldo Dema, viu, Martinha, Adil, Juscelia, a Joanice, Janeide me pediu alô hoje, Jané, acho que é Janeide, né, se eu não tô enganado, que é a esposa do Samuel. Ô Samuel, Joanice, abração, ótima noite pra vocês, 6:09, Gigi.
3: Hora certa, Sicoob, a galera tá ligada com a gente, lá no Grilos Bar, Bar do Roberto, Bar do Pedro, lá no Bar do Gira Risadinha, a galera no Bar do Fabão tá ligado com a gente, a galera no Bar e Coleiras Bar, né?
2: Luiz,
3: tá ligado com a gente, um abraço. Luiz. A galera no Bar Altas Horas, Grande Carlota, Estevão, tá ligado com a gente, você nos botecos, nos barzinhos, casa, na fazenda, no sítio, nos quatro cantos da cidade, obrigado pela sintonia, ligado no programa Paraíso do Brega. Apresentação, GG Alves e o meu parceiro André Luiz, ou gente boa.
2: GG, o maluquinho do Brega, você falou com o pessoal das fazendas, 418, alusão especial lá pra Sandra, Dudu, Luciene, seu Mário, Toquinho Luiz e Juscelia Sumar, alusão sítio Sabiá, Elinho, Dona Geni, Genilda, ainda Genilson que tá passeando lá, visitando, alusão Juscelia e Silmar também, seu Fernando Olaide na esquina, não operar, com o GG. Abeleu, que eu vi, você ama o Niz.
3: E a nossa amiga Luciene também, tá ligado, rapaz.
2: 18, Mário.
3: Seu Mário.
2: As irmãs da Luciene, ó, a Eliene na Jequitinhonha, a Márcia na Fazenda Sintra, a Claudinha aqui na cidade. Pra Beleu tem, você ama o Niz, vou sumir daqui.
3: Beleza, só que a gente não vai sumir agora não, vou dar mais um tempo.
2: Tem tempo ainda, depois tem, essa aqui eu acho que você vai chorar.
3: Ah.
2: Júlio Nascimento, te matar de prazer.
3: Você tá doido, rapaz, vou te matar de prazer. Eu
2: costumo apaixonar.
3: É, rapaz, que milagre que não participou ainda.
2: Depois ele fala, eu tô ouvindo vocês aqui, vou
3: estar quietinho. O nosso amigo Hélio tá ligado com a gente, Dricas Bar, o nosso amigo Santinho também tá ligado, Sérgio Murilo, o Brega Brasil.
2: Alô, Sérgio Lindauro e todos os filhos. Alô, Bel, um abraço pra você, Bel, sim, já sei que você, Bel. Eu ouço seu áudio, viu? A Elizabeth, na Bel, mãe do Bilinha, do Negão, meu amigo Tião Chapa, abração. Vamos de música?
3: Vambora de sucesso. Boa noite, cidade, paraíso do Brega.
2: Segura.
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0: Obrigado.
1: Vamos lá, de volta, 6h17.
2: Hora certa, Sicoob. Boa noite, cidade.
1: Eu gosto muito daquele cantor, Zé Geraldo.
2: Zé Geraldo, você, rapaz.
1: Você gosta também?
2: Não é ruim não, rapaz.
1: É bom, o cara canta muito, moço.
2: Ele é espetacular.
1: Mas Sérgio Murilo também canta muito.
2: Sérgio Murilo é o cara, o Brega, cara, Brasil.
1: Brega Brasil, o cara é da cidade, que tem a entonação.
2: Filho da terra.
1: Filho da terra, o cara é fera.
2: É o meu mano.
1: Eu sou fã do cara.
2: É meu mano.
1: É seu mano?
2: É, o Sérgio Murilo.
1: Até que uma coisinha.
2: Ah,
1: a narigueta.
2: É mesmo, rapaz?
1: Eu vejo de um.
2: A fornaia, né?
1: A fornaia.
2: A fornaia.
1: Eu vejo um, fala, focinho do outro.
2: É. Cês cara, de um e focinho do outro.
1: Parecido demais,
2: né? Certo, certo, certo.
1: Vocês, Sérgio, às vezes eu penso que às vezes vocês são gêmeos, são gêmeos.
2: Certo. Não, não, não, não, não. Não? Não, não, não.
1: Tem certeza disso?
2: Com certeza, absoluta.
1: Vou da mãe de vocês.
2: Pode perguntar.
1: Moço, vocês parecem demais, velho.
2: Obrigado.
1: E tem um detalhe.
2: Certo.
1: Lindos.
2: Ah, obrigado. Com certeza.
1: Ei, dona Lodi, a senhora merece um prêmio, viu? Esses meninos assim. Assim, menino diferenciado.
2: Verdade.
1: Menino de família.
2: É, isso mesmo.
1: Tem o William, grande mecânico, Joelma. Dizendo a menina que é pra ela fazer um programa aqui com a gente.
2: Certo.
1: Será que ela vem fazer uma participação com a gente?
2: Vamos ver, né, rapaz?
1: Joelma.
2: Eu sei.
1: Aí ela vai cantar, isso é Calypso!
2: Aham, da banda Calypso!
1: Ai, joga a perninha, né?
2: É,
1: os braços.
2: Certo, certo.
1: É, você é um grande doutor, então quer dizer, ou família que tem talento. Ninguém quer ficar na
2: época. Gente boa, gente boa. Todo mundo artista. Todo mundo artista, galera.
1: Grande massagista.
2: Com certeza.
1: Porão.
2: É.
1: Viajei muito com ele. O cara tem a senha. O cara entende essa questão da parte física dos atletas. Luiz Porão, você é fera. Já viajei muito com ele, sabia?
2: Certo.
1: Cobrimos vários jogos. E ele sempre ali dando aquela assistência. Ele gosta de esporte. Grande Porão. 6h18.
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1: Quem quiser participar com a gente.
2: É o 33999-270067.
1: Marco Sul falou que Dedé, seu áudio tá baixo. Pronto, Marcos Sul, vê se chegou aí. Abraço pra você, você falou que eu tava sumido. Eu assim, vocês acharam que eu não tô ligado? KKK.
2: Beleza, Marcos Sul, um abraço pra você. E mandando um alô aqui, a dona Nilza Batista tá ligada com a gente na Praça São José. O Carmelito do Topa Tudo, Galo Doido, o grande Jair aí tá ligado com a gente. E mandando um alô aqui também, a galera na Mercearia Costa, grande Geraldo Machado, Ailton Bigode, Cássia tá ligado no programa. Grande Carlinhos também tá ligado.
1: Carlinhos atleticano e vascaíno.
2: É mesmo, rapaz.
1: É, tosse pros dois. Alusão Guilherme, que é vascaíno. Alusão presidente Bernardo também, Silvano Carcará, Silmar Carcará. Alusão seu Milton, esposo da Marina da Damara. Alô, seu Milton. Uma alusão também especial, ainda lá, Casa da Paz.
2: Grande Tião, tá ligado com a gente.
1: Barra do Nivaldo.
2: Legal, a Sandra.
1: Sandra. Aí, gente, ele falou ainda tá. Deixa eu ver aqui, Marcos Sul. E aí, Marcos Sul, deu uma melhorada, meu filho? Vê aí. Meu mini microfone.
2: E o nosso amigo Vavá do Hortifruto Grangeiro, a Sandra tá ligado com a gente. Obrigado pela sintonia, Orozino do Caminhão. E a todos os detentos aí no presídio, no pavilhão, tá ligado no programa Paraíso do Brega.
1: Valeu, gente. É o Paraíso do Brega, até 7 ou pouco mais, que hoje não tem espaço para a voz do Brasil. É André Luiz GG Alves, viu? Vamos lá. Agora 6h20, olha a hora da 7. Qual a alusão na rua Milton Campos? Os meus amigos Osmino, Maria, Aline e o Zé Carlos, que é filho de Ana Brito. Eles estão lá nos ouvindo a Milton Campos.
2: E grande Vitor lá em Chapecó, tá ligado com a gente. Valdeci da Geladeira, grande Moacir do Motosserro, Queléo, Misael, tá sintonizado. Um abraço pra você na Colina Verde, Paulino Benevides, a Milauá, Vale Verde, você na Rua Vitória, Rua Aracaju, Juarez Tálvaro, Estação da Luz, Najla, você nos quatro cantos da cidade, onde quer que você esteja, ouvindo a rádio Pérola FM, sintonizado no programa, líder de audiência, é o programa Paraíso do Brega.
1: GG Alves e André Luiz, você falou Rua Juarez Tálvaro. Alusão Delminha, Dilma, a Mariazinha tá por lá, grande costureira.
2: Grande Mariazinha.
1: Grande costureira, ali tem a senha. Alusão ainda Dona Geralda, Bill, a Maura, a Adriana, a família, toda a galera. Ótima noite pra vocês. Valeu, Rua Juarez Távora. Rua 4 amanhã tem o Tropeirão da Jurena.
2: Ah, é, rapaz, uma delícia. Show de bola, o Tropeirão da Jurena. Um abraço pra você, Jurena, o Roberto Carcará e a toda a sua família. A galera na Rua 4, um abraço.
1: Maria, mãe da... da Maricela, do Lucão, Mercadinho Bratão, Marcelo, Alusão Rua 4, Santinho, Dona Nezinha, também ouvindo a gente.
2: O nosso amigo Russo Pedreiro, esse rapaz.
1: Grande programa. Valeu, Russo, grande pedreiro, abração, Russo, meu querido. Alô, Bel, alô, Tião, alô, Bilinha, alô, Negão, a família toda. Valeu, Bel, valeu, Lu. Valeu também, Tião, Chapa, ótima noite. Vamos lá, 6h21, GG.
2: Hora certa, Cicobi, o nosso amigo Cardoso Pescador, tá ligado?
1: Falando em Cardoso Pescador, nós vamos pro Dadá na Fazendinha.
2: Grande Dadá, Dona Nice.
1: Dona Marlene.
2: Boneca.
1: Já Edson, Johnny Jorge.
2: Beleza, um abraço.
1: Alô, seu Messias, na cobraça também, Silvana e Jonathan. Vou trazer um cantor que você quase não gosta.
2: Certo.
1: Toca ou não toca?
2: Toca.
1: Toca ou não toca?
2: A galera gosta.
1: Será?
2: Gosta.
1: Pode tocar?
2: Pode tocar.
1: Não vai ter rejeição?
2: Não, não, não, não, não.
1: A aprovação vai ser grande?
2: Com certeza, a galera curte bastante o sucesso dele, rapaz.
1: Sérgio Murilo.
2: O Brega Brasil.
1: Medo da Chuva.
2: Show de bola.
1: Depois tem Léo Magalhães, Cama de Cimento.
2: Você tá doido, rapaz? Quebra? Ixi, nossa, rapaz. Eu mandei fazer uma dessa pra mim.
1: Sério?
2: Porque todas de madeira tava quebrando.
1: Marcosul já tá querendo agora Mordida de Amor, Marcosul. Você só falou agora, espera um pouquinho, vou ter que buscar ela na internet e eu mando pra você. Vando, Mordida na Maçã. É o Marcosul, ele só gosta das músicas apaixonadas.
2: Eita, Marcosul, é apaixonado o cara, né, rapaz?
1: Ele gosta dele, sofre de amor.
2: Ele é bom que ele é correspondido, né?
1: É, ele é correspondido.
2: Sério mesmo.
1: A cada 10 anos.
2: Pelos amores.
1: Eita. A cada 10 anos ele é correspondido.
2: Certo.
1: Demora um pouco.
2: Falou, então, tipo assim,
1: pra Rorô.
2: Vou ficar na espera.
1: É, Tony Beck.
2: É.
1: Ele falou que essa música é pra Rorô.
2: Rorô?
1: É, que tem o Roberto Holiday de Rorô.
2: Ah, tá.
1: Os dois é íntimo.
2: Eu sei disso.
1: É igual duas de 10 coladinhas.
2: Pois é.
1: Aí o Marcosul.
2: Deixa a Loura saber disso.
1: Se a Loura souber, você vai levar uma pizza, viu, Marcosul?
2: É, um abraço.
1: Quem é a Loura, GG, que você fala?
2: É a Loura da rádio.
1: Qual?
2: Ah, qual?
1: A diretora?
2: A nova Loura do rádio. É neta.
1: Olha ela aí.
2: Ó, neta.
1: Olha ela aí.
2: Beleza, grande Neto Fernandes, um abraço.
1: Tá de folga.
2: Tá de folga.
1: 6h23, Marcosul, depois do Léo Magalhães, essas duas primeiro, aí eu vou na internet resgatar, buscar a sua, tá, Marcosul? Vamos lá, GG, chama aí.
2: Boa noite, cidade. Você está ligado no programa Paraíso do Brega.
0: Eu quero mandar um abraço todo especial aos meus amigos da Rádio Ferro FM. Neto Fernandes, Bertão do Brejo, André Luiz. Um abraço todo especial do seu amigo Sérgio Moreira.

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0: De volta, GG Alves.
1: Beleza, meu parceiro André Luiz, ou oh, gente boa.
0: A gente vai atender a música do Marco Sul já já, hein?
1: Com certeza.
0: Esqueci dele, não.
1: Não.
0: GG, 30 e poucos minutos agora, 32, 33 minutos do primeiro tempo. Inglaterra e Noruega jogam pela Copa do Mundo, viu?
1: Certo.
0: Tá quase chegando a final, hein?
1: É,
0: quem
1: rapaz.
0: Você acha que vai ganhar essa Copa?
1: Ô, oh, rapaz, eu ainda tô ainda meio em dúvida com isso aí, rapaz.
0: Eu acredito que vai ficar entre França e Argentina.
1: É, né?
0: Só que a Espanha cresceu muito, a Espanha também tá jogando uma bola redondinha, mas tem tudo para dar mais uma vez. Você sabia que em 2022 houve essa final?
1: Certo.
0: França e Argentina, quem sabe, você sabe quem ganhou o título ou não? Você lembra? Foi a Argentina.
1: Argentina, né?
0: E o Messi continuou jogando a Copa, cara.
1: Certo.
0: A idade do Messi, então... Muitos dizem que uma dessas duas seleções vai levar essa Copa aí.
1: Eu ainda tô em dúvida ainda, rapaz.
0: Você torce pra qual?
1: Eu?
0: O Brasil saiu.
1: Argentina.
0: É, fica aí, você acha que eu gosto
1: de você? Com certeza.
0: Eu vou olhar pra você e falar, macaquito, ele macaco, brasileiro macaco.
1: Pois é, rapaz.
0: São muito racistas.
1: É, verdade.
0: Infelizmente tem um preconceito muito grande com nós brasileiros.
1: É, mas joga bastante bola,
0: joga
1: rapaz.
0: Joga bola, joga
1: é
0: muito bola.
1: É bom de futebol.
0: Isso aí é a parte, com certeza.
1: É.
0: Eu vou ficar ali entre Espanha e a própria Noruega, viu?
1: É, isso aí.
0: Vamos ver aí, né?
1: Tranquilo.
0: Argentina não vou torcer, não.
1: Aham.
0: Argentina não vou torcer pra Argentina, não. 6h34.
1: Hora certa, Cicobi. Agora é o nosso amigo Dimas da Pocan, rapaz. Não é do Morango, mas não, né?
0: Voltou o Morango.
1: Voltou?
0: Ontem.
1: Eu não entendi ele, não, rapaz.
0: Nem eu tô confuso,
1: Dimas. Ele tem que vender os dois, a Pocan e o Morango,
0: sabe,
1: né?
0: Por quê? Ontem eu até lembrei de cena que eu passei.
1: Dimas.
0: Falando na rádio. Eu passei ontem, feito perto de Machado, uma picape carregada de Morango.
1: Certo.
0: Era Dimas.
1: Aí.
0: Abraço pra você, Dimas.
1: É, agora tem que misturar tudo, né?
0: É Pocão ou é Morango?
1: É, a gente tem que falar os dois, né? Pocão e Morango.
0: Tem que trazer alguma coisinha pra nós.
1: Mas vem sim, tá na escuta do programa.
0: Ah, tá bom.
1: Entendeu?
0: É isso aí. Marciano falou pra te dar um negócio. Falei pra dar um negócio pra você grande com
1: grande pão. Marciano da Casa das Rações.
0: É, falou comigo,
1: um abraço pra você, Marciano. Presente. Valeu, agradeço.
0: Para que ele gosta, Marciano.
1: Com certeza, tamo
0: grande,
1: junto.
0: Grossa e bem durinha.
1: Beleza, Marciano. Um abraço pra você.
0: Mas é mandioca,
1: gente. E a toda a galera, claro.
0: Mais que Marciano consegue.
1: Com certeza, adoro. Fazer uma sopa de mandioca.
0: Você gosta?
1: É gostoso demais, rapaz.
0: Tomaste algum caldo esse ano?
1: Vixe, nossa senhora.
0: Você tomou...
1: Aquele que você levou pra mim lá, rapaz. Uma delícia, viu?
0: Hoje que ele tá...
1: Show de bola.
0: Ele tá grávida. E aí eu não gosto dele passar desejo, né? Aí ele fala, André, eu tô, velho, até agora eu não ponho um caldo aí na área. Eu falei, vou ver se ajuda alguma coisinha pra nós, Gigi.
1: Gostoso o caldo.
0: Nosso bebê tem que vir, não pode vir com cara de caldo.
1: Uma delícia. Gostou? Gostei.
0: Ah, tá.
1: Entendeu?
0: Ai, ai, nesse... Não tá fazendo frio, não, GG.
1: Não, tá melhorando mais o clima.
0: Não tá sem aquele frio.
1: É, verdade.
0: Eu não
1: verdade.
0: Sei se é agosto que eles falam que é o tempo dos frios, do frio dos ventos.
1: Aham.
0: Vamos ver se chega.
1: Muita ventania, né?
0: Não tô vendo esse
1: entendeu?
0: Frio, não.
1: É.
0: Quando eu vou embora, que é de moto, eu moro lá fora da cidade, eu tenho que ir com a blusa, né?
1: Com certeza.
0: Não faz frio.
1: Já vai pegar a pista, né?
0: A pista, né?
1: É.
0: Agora, falar que tá... Nossa, que frio!
1: Fala, é, o clima vai mudando, né?
0: Vai mudando. Eu senti frio 2 dias, pra te falar a verdade.
1: Certo.
0: Pra trás aí. Agora a gente está na
1: esperança. Então, dias atrás aí o sistema estava bruto, rapaz.
0: Porque na Noruega baixa.
1: Com certeza.
0: O Rico tem percebido que mesmo no agora nessa fala estiagem.
1: Certo.
0: Os antigos, os experientes falam, não chove, meu filho, e choveu.
1: É.
0: Você viu isso?
1: Verdade.
0: Tem sempre dado uma pancadinha de chuva.
1: É, isso aí
0: então,
1: é mesmo.
0: De chuva a gente não pode reclamar.
1: Não. Graças o que Deus mandar, tá bem mandado.
0: A gente vai agradecer a gente.
1: Agradecer muito a Deus por tudo.
0: Deus é bom.
1: Deus é maravilhoso.
0: Maravilhoso. 6h36.
1: Hora certa, Cicobi.
0: Ó. O nosso amigo, ô Marli, você mandou um áudio aqui, um abraço pra você, Marli, boa noite, tá sempre ligado com a gente, mandou um áudio agora, 16h35, vamos ouvir o áudio dela, deve ser pedido.
1: Vambora,
0: Marli, vamos lá.
2: Faz uma musiquinha aí pra mim, Franquito Lopes, boa noite.
0: Aí, viu, Marli, Franquito Lopes.
1: Ela quer ouvir Franquito Lopes, grande Marli, rapaz.
0: E você não vai acreditar.
1: Ah.
0: Já tava programada.
1: Já tava na agulha.
0: Opala Vermelho.
1: Rapaz, bonita música.
0: Parece que eu combino.
1: Opala Vermelho com Franquito Lopes.
0: O que é essa que ele canta ela? Você imita o cara, velho.
1: Não.
0: GG, agora pronto. Você falar que não imita os outros. Realmente, você era mais humilde.
1: Eu não consigo não, rapaz.
0: Eu, como é que é?
1: Agora vocês... Tem que sair do estúdio da rádio e passar, fazer um programa na televisão de humorista.
0: Vai ser o jeito.
1: Entendeu? Vai ser o jeito. Você ganha mais o cachê.
0: Meu Deus! O que minha alma. Como é que é? Eu tô tentando lembrar a letra, né? Eu vi meu amor com outro. Meu Deus, que tristeza!
1: Ah.
0: Ela voltou dando trabalho.
1: Você tá doido, rapaz?
0: Mande ela agora, Deus, mande ela
1: tá bom,
0: agora.
1: Tá bom. Vamos parar por aí. Vamos mandar na alô pra galera aqui lá em Serra dos Amoréis.
0: A vontade.
1: Tá ligado com a gente? Grande Renilda, Rian. Juan, Aline, Ricardo, Diana, Ney. A toda a galera em Serra dos Amoréis está ligado com a gente. Grande Paulão na mercearia em Epaminondas Otoni. Obrigado pela sintonia. Você nos quatro cantos da cidade, ouvindo o programa Paraíso do Brega.
0: Valeu, Paulão, na coluna também. A Cristina e a Ana Cristina, que é filha dela. Valeu, Cristina, minha querida Tita, Tina, Tina, né? E a filha dela, Ana Cristina, toda a família, meu amigo João. Vamos lá, mas antes da música do Pala Vermelho lá pra Marli e família, vai ter o Marco Sul, pô.
1: Grande Marco Sul, né?
0: Mordida da maçã, você vai dar mordida junto com ele?
1: Eu não, rapaz, você tá doido, rapaz.
0: Eu não gosto de maçã.
1: Não. Deixa pro César. Não curte, não gosto, entendeu? A Neide, a Laís, a Kelly, tá ligado com a gente? Tá sumida, mas a gente não esquece dela, não. A Sandra Lisboa, rapaz, sumiu também. Entendeu?
0: A Laíde é tia dela, seu Fernando. Alô, seu Fernando, a Laíde, um abração. Boa noite. A tia dela, né? Tem a Adélia, que é mãe dela, seu Milton. E tem a tia dela, a Laíde, seu Fernando.
1: E a galera lá na fazenda Copacabana.
0: A Wanda.
1: Grande Wanda.
0: Ela falou assim: Paulo e Walter são os primos dele, do Marco Sul, você sabia?
1: Não.
0: Tá vendo? Paulo e Walter, primos dele.
1: Então, um abraço pra Paulo...
0: E Walter,
1: né? Em Epaminondas Otoni.
0: Epaminondas Otoni. Valeu, Marco Sul, mordida da maçã. Você não quer dividir essa maçã com o GG, não?
1: Não. Obrigado.
0: Você não gosta de maçã, não?
1: Não, obrigado.
0: Eu também não vou aceitar, não.
1: Não, deixa só pra ele mesmo.
0: É,
1: com certeza.
0: Não sei que você não comeu a maçãzinha.
1: Não, pode comer toda sozinha, eu não quero, não.
0: Viu, Marcos? O GG é educado.
1: É.
0: Pode comer essa maçã sozinha, viu? É, tá certo, então. Ele falou assim: ó, rorroa pra rorroa a maçã.
1: Ah, então tudo bem, então pode guardar.
0: Mordida na maçã do Wanda. E depois, para nossa amiga lá, né, a Marli Família, Franquito Lopes, o Pala Vermelho. Você falou da Vanderlei, alusão pra Menga.
1: Menga, a mulher do Cuscuz com Ovo, rapaz. Em lá em Prado, na Bahia, tá ligado com a gente.
0: Valeu, Menga, e toda a família, Rua São Paulo, Dona Nezinha, aí na Rua São Paulo, Eliana, também Fonso, alusão Rua São Paulo, ainda a nossa amiga Lia, João Batista, Gabriel, Hermógenes, Rua São Paulo também, ainda alusão especial, Carlos Logais, Eviana Logais, Cida, alusão através Bela Vista Rosa, Rua Bela Vista de Quinha, alusão Eliana e Johnny. Ótima noite, Marcos, o seu som depois pra Marli. Boa noite, vai lá, gente, chama na
1: catraca. Boa noite, cidade, paraíso do Brega.
0: Segura!

0: Alô, São Pan. Alusão lá para Marta, irmã do Marcosul, na Estação da Luz. Alô, Marta, um abração para você. Boa noite, valeu, Marcosul. Ótima noite para vocês. Faltando 16 para 7, 19 horas, hora certa, Cicobi.
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0: Vamos lá, gente, de volta na nossa Pena do Filme. Tô de volta, GG, viu? Tô de volta. E Marcos Sul falou que passou aí o Antônio Marques, que é ele cantando.
1: Eu também tô de volta, meu parceiro.
0: Já tá? Você achou que você já tinha ido?
1: Não.
0: Eu tava ali fora tomando uma fresca.
1: Com certeza.
0: Chayde teve por aqui.
1: Coloca nessa conversa em dias.
0: Vocês só conversa agradável.
1: Com certeza, meu parceiro.
0: Amanhã tem cavalgada. O que você vai falar com a galera aí? Chama
1: você. Tá convidada a galera.
0: E pode curtir.
1: A cavalgada vai sair lá de Geba Norte, né?
0: Fazenda Shangri-La.
1: Shangri-La diretamente pro parque de exposição, rapaz.
0: E aí, GG, o que tem que ser feito? Fala consciência pra esse povo. Chama
1: a
0: atenção do povo.
1: É, a galera tem que vir participar, entendeu? A praça, lotar na praça aí, entendeu? Diretamente pro parque de exposição. Vai estar legal aí o movimento, entendeu? Sério mesmo, convidamos a todos vocês. Venha você e traga a sua família.
0: Eu posso exagerar na bebida pra dirigir?
1: Essa não. Nem pode, nem sonhar, rapaz.
0: Os animais subir no jardim?
1: Se beber, não dirige.
0: Beba o quê?
1: Se dirigir, não beba. Isso beba aí. Leite mucuri.
0: É isso aí. E eu posso pegar meu cavalo e vir pro jardim?
1: Não, né? Pode fazer isso, posso, também? Não. Tem gente que maltrata dos animais, né?
0: É isso,
1: né?
0: Aí. Eu acredito que vai estar quente.
1: Sério mesmo, rapaz.
0: Muitos animais, você sabe, ficam um dia antes
1: amarrado. Fica com fome, com sede, entendeu?
0: Fica praticamente 24 horas ou mais, né?
1: Não, eu vejo aí. Tem hora que faz muita extravagância com os animais. Os bichinhos não merecem.
0: Vai ter muitas cavalgadas.
1: Com certeza.
0: Vai ter muitas outras festas.
1: É. Entendeu? É. Eu tava olhando, rapaz, essa madrugada, às 3 para as 4 horas da manhã.
0: Não, né?
1: Entendeu? Já tava chegando animal, rapaz. Não, entendeu? Os pessoal já chegando, já. Dá pra você. É, aquele barulhão na ponte e tal, os cavalos chegando, rapaz. Maltratando os animais.
0: Maltratando os animais, gente. Tem que ter consciência, porque a gente fala aqui, a gente não tá brincando, é sério. Muito GG, amarra o cavalo logo hoje. Pra quê? Pra amanhã não ter trabalho de pegar.
1: Então, e tem muitos que bebem demais, fica bêbado em cima do animal, batendo, né, rapaz?
0: Judiando,
1: sei lá.
0: E esquece que tá só o nome do animal. Que
1: uma pessoa dessa não tem coração.
0: Não tem coração, vamos ter consciência. Por quê? A gente fica com o pezinho, a gente sabe que você tem que curtir, você tem direito.
1: A gente tá de fora, a gente vê as coisas, entendeu?
0: Fora que vê, né?
1: É, rapaz.
0: Aí o pessoal, tem hora que acontece, essa cavalgada, muitas vezes, não só essa, muitas outras festas também, fica marcada por alguma coisa negativa, né, GG?
1: Com certeza, é.
0: O próprio ser humano cria essa situação.
1: Com certeza, é.
0: Ele
1: verdade,
0: cria, ele bebe, ele exagera.
1: É.
0: Tem hora que vai pegar, não só o cavalo, até o cara exagerou, bebeu demais, o cara, a pele escorrega e cai.
1: Com certeza.
0: Mas o animal
1: causa um acidente, né?
0: Ele causa um acidente para tirar a vida dele e a vida do outro.
1: Com certeza. E já aconteceu muito isso.
0: Aconteceu muito.
1: Entendeu? É.
0: Vamos tomar todo o cuidado, vai curtir sua festa.
1: É, vamos ficar consciente, né?
0: Você tem
1: que tá
0: direito,
1: fazendo.
0: Você tem direito.
1: Tem todo o direito, né?
0: Mas respeita o espaço do outro também.
1: Também, com certeza.
0: Ame a si próprio primeiro.
1: É claro.
0: Essas festas vão acontecer. Vem o Carlos Chagas, vocês é o GG, a gente vai comprar roupa nova pra ele curtir. Natson Ferinha e Silfar.
1: Casa cheia, rapaz,
0: casa
1: lotada.
0: Cheia, no parque lá na FEAC, lá é gostoso de
1: na
0: dia.
1: Praça aqui
0: na
1: também.
0: Praça à noite.
1: É.
0: Quer dizer, FEAC e Carlos Chagas ausente um só nos dois dias ali, ó.
1: Com certeza.
0: A cavalgada, gente, era a abertura oficial da FEAC.
1: Vamos curtir de boa, na moral, entendeu?
0: Na moral, na moral.
1: Com
0: só
1: certeza,
0: na moral.
1: Só na moral.
0: Só na moral. 7h13,
1: GG. Hora certa, Cicobi.
0: Lembrando que o programa agora chama o quê?
1: Paraíso do Brega.
0: Que volta agora que dia?
1: Quarta-feira, a partir das 5 da tarde, você tem um encontro marcado com eles. GG Alves, o maluquinho, meu parceiro André Luiz, o Gente Boa, com o programa Paradão. Paradão não, ó, Paraíso do Brega.
0: É um nome muito bacana, né,
1: com velho? Certeza.
0: Quem colocou não foi eu, só resgatei o programa. Quem colocou o nome é um nome maravilhoso. Nome
1: com certeza, show paraíso, de bola, show paraíso. De bola.
0: Paraíso.
1: A gente tá no paraíso do Brega.
0: É o paraíso da música, né?
1: Claro, do sucesso.
0: Significa que é sucesso, que é música,
1: entendeu?
0: Boa.
1: Claro, é raiz.
0: E todo mundo quer ir pro paraíso,
1: claro,
0: né?
1: Claro que quer.
0: Quer um descanso no
1: cê
0: paraíso.
1: Você tá doido, rapaz?
0: Mas paraíso, o paraíso pra você... Olha aí, gente, vou falar aqui, vou filosofar pra você.
1: Ah.
0: É um paraíso pra você degustar música boa.
1: Show de bola.
0: Gostou?
1: Legal, gostei.
0: Marcos Sul também deve ter gostado.
1: Pra degustar a música boa, que é sucesso.
0: Desde o Paraíso do Brega.
1: Claro, no Paraíso do Brega.
0: Todas as quartas e sábados.
1: A partir das 5 da tarde.
0: Mas eu tenho uma notícia pra dizer.
1: Ah, rapaz.
0: Eu não gostei,
1: se for...
0: não, porque eu só cheguei agora.
1: Se for o que eu tô pensando, eu já sei.
0: É o quê?
1: Chegamos ao final.
0: É mesmo? Ah, meu Deus do céu.
1: É triste, agora, mas fazer o quê, né? Mas a gente vai deixar uma hora de música sem intervalo comercial, de música brega pra galera.
0: Até às 8 da noite?
1: Até às 8 da noite.
0: Então tá combinado, gente. Obrigado pela sintonia, GG. Quarta-feira, Deus quiser, a gente está de volta.
1: Também te agradeço, meu parceiro André Luiz, mais uma vez. Agradeço você, ouvinte, você que esteve na nossa companhia até nesse presente momento, você que ligou e participou do programa Paraíso do Brega. Muito obrigado a todos vocês. Vou ficando por aqui, desejando a todos vocês uma boa noite, um ótimo final de semana. Fiquem todos com Deus. Um abraço do GG Alves, o maluquinho do programa Paraíso do Brega. Meu parceiro André Luiz, gente boa, uma boa noite pra você, meu parceiro.
0: Boa noite pra você, GG. Máximo Autotáxi, vai ouvir ainda os últimos alô, alô aqui, ó. Meu alô até agora.
1: Grande Márcio Mototáxi, o Mototáxi Matriz, a Patrícia e toda a família.
0: Valeu, Márcio, um abraço, meu querido. Bora pra você, pra Patrícia, na Rua Aracaju, alô, Rua Aracaju, Vavá, Sandro, Luiz Fernando, Léo e Adria, Dona Hilário Samonel, Luzete, alô Brasil, o meu amigo Silvio, Luiz Reformado, Dona Thelma, Teilane Neto. Valeu, Márcio, boa noite pra você, Deus abençoe você e Patrícia aí e toda a família, viu, Márcio? GG, não esqueci de você, GG, não esquece de você, falou comigo. Mas por quê, velho? O que que foi?
1: Ah, o Márcio?
0: É.
1: Ah, tá, já sei.
0: Falou que você não
1: esqueceu. Beleza, eu também não esqueci de você não, meu parceiro.
0: Valeu, entendeu? Márcio.
1: Tô sempre na espera.
0: Valeu, é, o Tony Beck?
1: É, vou ficar na espera.
0: Vou ficar na espera
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1: Holy the back, the pack, the pole, the pack, the pole. 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
0: É ele. Esse Tony Beck, rapaz, era um cara que inteligentíssimo
1: na música. Com certeza. Né?
0: Ele me chamava lá na oficina, lá na... Não era o nome da oficina? Você lembra? Um, dois...
1: Autoelétrica Tony.
0: Tony, isso aí.
1: Entendeu? Alcatec.
0: É.
1: Alcatec.
0: Era um ótimo eletricista.
1: Você tá é doido, cara.
0: Que Deus dê um bom lugar onde quer que esteja, entendeu? Nosso saudoso Tony Black.
1: O camarada era fera demais, inteligentíssimo. Se tem uma pérola de Carlos Chagas, as pérolas de Carlos Chagas, assim, as nossas peculiaridades, as coisas particulares da cidade, Tony Black era uma deles.
0: Com certeza.
1: O cara era fera demais, moço. O cara era inteligentíssimo, né, Gigi? Tony Black, gente. O cara era fera demais. E aqui fica um abraço, né, pra toda a galera que é fã do Tony Beck, que o cara era fera, viu, Gigi? O cara era espetacular, viu?
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0: Pronto, rapaz, não chorou.
1: É, rapaz, isso aí é relembrando ao sucesso do nosso saudoso Tony Black, rapaz. Entendeu? Ficou na história.
0: O rapaz, entendeu? Ele inventou uma língua pra falar com a mulher, ele não sabia falar mal português.
1: E deu tudo certo, né, rapaz?
0: Ele improvisou, ué.
1: Improvisou tudo.
0: Ué, que diz que quem quer vai atrás,
1: filho. Com certeza.
0: É, ué.
1: Isso é verdade, entendeu?
0: Camarada é fera demais. GG, obrigado pela presença, mais participação de você. Eu volto segundo boteco do... Boteco não, Paraíso.
1: Paraíso do Brega.
0: Essa aqui, gente, é esse nome aqui, ó.
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0: Eu vou estar de volta na segunda, com a graça de Deus. GG, André Luiz, na quarta.
1: Às 5 da tarde.
0: Tem as músicas até às 8, mas a gente sempre deixa as nossas. Hilton Vargas, Eu Vou Pedir a Lua. E Gerry Adriano, Coração de Cristal.
1: E mandando esse sucesso aí também do Gerry Adriano, é o nosso amigo Márcio Mototáxi, que tá ligado com a gente, a Patrícia.
0: Então eu vou inverter logo aqui, coloco primeiro pra ele.
1: Tá? O nosso amigo Luciano Brisa também tá ligado com a gente, Adriana, Silmar, Felipe, obrigado pela sintonia. Um abraço do GG Alves, quarta-feira, a partir das 5 da tarde, o Paraíso do Brega está de volta com eles. GG Alves, André Luiz, o Gente Boa. Tchau, tchau, galera. Boa noite.
0: Valeu, galera. Boa noite. Tchau, tchau. Fique todos com Deus. Valeu. Bom final de semana. Lembrando, tem festa no Forró Nota 1000, som eletrônico. Tem festa lá na Escola Arminda Lopes Ribeiro. A festa da escola agora à noite. Tudo isso pra vocês no final de semana. Fique todos com Deus. Amanhã tem cavalgada com o juiz, com Deus, acima de tudo. Fique todos com Deus. Tchau, tchau. Bom final de semana. Tudo de bom. Valeu.
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0: Obrigado, gente, obrigado. Obrigado pelo carinho de todos vocês. Quero mandar um abraço especial. Meu telefone para contato de shows também. Vocês que querem levar o Júlio Nascimento, é só ligar pro telefone 098-722-2810. Falar com a Roseli. Obrigado!
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